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0: Ux FM, 27 para as 10.
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11: Dave Grohl, Chris Novoselic e Pat Smear voltaram ao palco do MTV Video Music Awards para celebrar o MTV Vanguard Award pelo legado do Nirvana. Durante a homenagem, Novoselic destacou Kurt Cobain como peça fundamental da identidade da banda e afirmou que sua música continua inspirando novas gerações com mensagens de autenticidade e de liberdade.

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3: Hora Certa. 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
15: Até aqui o grupo disponibilizou dois poderosos singles.
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0: 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Boa noite, doutor.
1: Boa noite, Fer.

Boa noite, ouvintes. Começa agora o Plano B, o espaço da música autoral na UFS FM. 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E o nosso 17º programa começa com a

0: Nós ouvimos Me Dê Um Tempo, da banda Farsantes. Eles são do Rio de Janeiro, formaram a banda em 2003 e agora em 2023 remasterizaram os sons e começaram a lançar nas plataformas. Me Dê Um Tempo é um desses sons. Farsantes, bem-vindos ao Plano B.
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0: E o Plano B continua com estreias. Nós vamos ouvir agora Machadones.

0: nós ouvimos Viver Rock and Roll, que é uma composição e produção do Thiago da Luz Machado. Esse single foi lançado agora em 2026. O som já está nas plataformas e em breve novas composições devem pintar. Thiago Machadones, bem-vindo ao Plano B.
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0: E o Plano B continua com a sua terceira atração de hoje, e ela é a banda

0: E nós ouvimos a banda Tela Vazia com a música Iniciação. A Tela Vazia é um power trio de rock alternativo formado em Curitiba em 2021. E Iniciação é a faixa título do primeiro álbum completo deles. Tela Vazia, bem-vindos ao Plano B.
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0: E o Plano B continua com estreias. Nós vamos ouvir agora Jonah Buck.

0: nós ouvimos Rascunho, da Jonah Buck. A Jonah Buck é uma banda de Marília e integrou o line-up do Lollapalooza de 2026. A música Rascunho foi lançada agora no dia 14 de agosto desse ano. Jonah Buck, bem-vinda ao Plano B.
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0: Nós ouvimos Por Você, da banda Versace. Por Você é o segundo single da banda, lançado agora em maio de 2026. A Versace é de Mogi das Cruzes e agora eles estão no Plano B.
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0: E o Plano B segue com Elefante Nauman.

0: Ux FM, 24 para as 11.
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27: Alanis Morissette lançou uma nova versão de Season of the Witch, clássico de Donovan, de 1966. A cantora deu à faixa uma atmosfera mais sombria e intensa, escolhida como tema do trailer da série sobrenatural Yaga, estrelada por Carrie Ann Moss e Noah Wright. A música original completa 60 anos em 2026 e ganha agora uma nova interpretação para acompanhar a trama de bruxaria e mistério da produção, que estreia dia 23 de outubro.

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1: E o segundo bloco do Plano B do dia 28 de setembro começa com a banda

0: E nós ouvimos Fish Boy, de Giovanni Baroni, que é um multi-instrumentista, compositor e produtor de São Paulo. Giovanni, bem-vindo ao Plano B.
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0: nós ouvimos Metamorfose dos Piratas Sidrais, banda Kijimbé. Eles lançaram esse som em 2024. Bem-vindos ao Plano B.
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0: E o Plano B segue com o artista Pedro Lanches.

0: nós ouvimos Correntes, do artista Pedro Lanches, e nessa música ele tem a parceria da Marília Jonas, da Jona Book. Pedro, bem-vindo ao Plano B.
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0: E vamos ouvir no Plano B, Stormside.

0: nós ouvimos Just Breathe da Stormside, banda de Fortaleza que lançou esse som em 2025. Stormside, bem-vindos ao Plano B.
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0: Somente estreias hoje. Vamos ouvir agora Anjo Negro.

0: 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Fiquem de olho na agenda semanal do St. Peter Music Hall e o Plano B volta na próxima segunda-feira. Tenham todos uma ótima semana.
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1: O Pearl Jam voltou aos palcos na última sexta-feira, dia 25, no Ohama Festival, na Califórnia, com Abbey Laborel Jr. na bateria. A apresentação marcou o primeiro show da banda desde a saída de Matt Cameron em 2025, após 27 anos. O grupo tocou clássicos como Corduroy, Even Flow e Do The Evolution, além de covers de Dead Boys e The Who. Laborel, baterista de Paul McCartney desde 2001, foi apresentado por Ed Vedder como substituto temporário, sem confirmação de que vai assumir a vaga definitivamente.

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0: FM, 29 para uma.
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0: Ux FM 26 para as 3.
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0: UX FM 29 para 5.
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3: Mark Ronson, Amy Winehouse, Valerie.

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0: FM, 27 para 6.
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0: FM, 7 para 7.
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3: Salve, salve, Serra Gaúcha, muito bom dia, 7h25, temperatura marcando 15 graus em Caxias do Sul nessa manhã de terça-feira, 29 de setembro.

Rafael, dia do anunciante. Eu sou o Jonathan Zanotto, por aqui até as 8 horas da manhã, a gente segue com música e informação. Essa é a premissa, é o caminho do café até as 8 horas. Convido você a interagir, participar da nossa programação, compartilhando informação, fazendo sugestão, enfim, você manda sua mensagem pra cá. 54 96 71 1065. 96 71 1065. Terça-feira de bastante chuva, começou a chover na madrugada, aí finalzinho da madrugada, por volta de 4 e meia na região da Serra, né? Choveu bastante já nesse início de manhã. Alguns pontos da Serra agora com chuva mais fraca, temos neblina em vários pontos da região, mas é uma terça-feira que requer ainda muita atenção para chuva, possibilidade de temporais, neblina e rajadas de vento. Daqui a pouco a gente fala mais sobre tendência e condição do tempo para hoje. Tá começando o Café Passado por aqui com o Oasis. 7h27, bom dia.

0: Talk Tonight, Oasis, 29 para as 8. A terça-feira começa sob forte instabilidade, alerta meteorológico em Caxias do Sul e na Serra. Sob a influência de um ciclone extratropical, o dia será de céu nublado com chuva forte a qualquer hora. Acumulados pode chegar a 30 milímetros. À noite, a precipitação diminui de intensidade, mas não para. Termômetros variam entre 15 e 22 graus, vento do quadrante norte a 9 km, com rajadas de até 50. No estado, o avanço de uma frente fria associada ao ciclone traz tempestades com raios, risco de granizo e ventos intensos de até 100 km horários. O INMET emitiu alerta laranja de perigo para a Serra, região norte, noroeste, centro e fronteira oeste do estado e alerta amarelo para as demais regiões. A chuva volumosa mantém o alerta da Defesa Civil até quarta-feira para alagamentos e elevação de 9 rios, incluindo Caí, Taquari, Jacuí, Quaraí e Ibirapuitã. O tempo volta a estabilizar de fato a partir da quinta-feira com a chegada de uma massa de ar polar. O tempo é fechado com chuva fraca neste momento na maior parte da região da Serra e bancos de neblina densos espalhados por toda a região. Em Caxias do Sul e Vacaria, 15 graus de temperatura. Bento Gonçalves na região Veivinho marcando 16 graus neste momento. 28 para as 8.
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4: Muito bem, panorama de trânsito para essa manhã de terça-feira, agora 21 para as 8, começando pela região da Serra Gaúcha. Tem trânsito bastante intenso na BR-470, trecho entre Garibaldi e Bento Gonçalves, com pontos de lentidão. Não chega a congestionar, mas o fluxo é bastante intenso e a condição de pista molhada, chuva e neblina deixa a condição mais difícil de circulação na BR-470. Em Caxias do Sul, trecho com principal ponto de lentidão fica para a BR-116, altura do Delazer, sentido centro de Caxias do Sul. Proximidades aí da Randon com trânsito bastante intenso e pontos de lentidão. Para quem está se deslocando até a região metropolitana de Porto Alegre, na rodovia do Parque, BR-448, um caminhão tombado sob a rodovia, deixa o trânsito sentido capital em meia pista, ou apenas uma das pistas liberada, né? O que gera congestionamento na região de Canoas. A balsa entre a balsa de Santa Bárbara está inoperante, né? Foi novamente então suspenso o serviço ontem devido à condição de tempo e à correnteza do Rio das Antas. A Polícia Rodoviária Federal também informou atendimento a um acidente com um ferido hoje pela manhã, BR-116, quilômetro 144 em Caxias do Sul. Homem de 36 anos encaminhado ao hospital com ferimentos leves, pista já liberada no trecho. Então, pontos de atenção. RSC-287 opera em Parisiga, entre os quilômetros 15 e 19, ligação entre Montenegro e Triunfo. Na 122 em Caxias do Sul, bloqueios temporários de 10 minutos ao longo do dia, entre os quilômetros 75 e 76, proximidades da Volvo. Outro ponto com afunilamento é na RSC-453, entre os quilômetros 108 e 116, em Antônio Prado. E para fechar, ERS-122 mais uma vez, com manutenção de sinalização do quilômetro 0 ao 60, que vai de Portão a Farroupilha. E também do quilômetro 100 ao 168, que vai de Flores da Cunha até Campestre da Serra.
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6: O que o esporte ensina que levamos para toda a vida? Eu sou Asdrúbal Falavinha, reitor da Universidade Caxias do Sul, a Universidade Comunitária da Serra. O esporte tem o poder de transformar muito mais do que o corpo. Ele ensina a disciplina, estimula a convivência, fortalece vínculos e ajuda a desenvolver valores que levamos para toda a vida, do tipo respeito, superação e principalmente a importância de caminhar juntos. Na UX, o esporte também faz parte do nosso compromisso com a formação integral das pessoas. Esse compromisso aparece em diferentes modalidades e projetos. No futebol, a parceria com a APAFUT recebeu recentemente o certificado de Clube Formador da CBF, reconhecendo um trabalho que une esporte, educação, ciência e cuidado na formação integral de jovens atletas. Também está presente no vôlei, no handebol, no atletismo, no karatê e no futsal, modalidades que constroem trajetórias, revelam talentos e levam o nome de Caxias do Sul para competições regionais, nacionais e internacionais. Mas talvez o maior resultado do esporte não esteja apenas nas medalhas, nos títulos ou nas competições, está nas pessoas que ele ajuda a formar. Temos também iniciativas que mostram a força do esporte como instrumento de inclusão. A LACWA desenvolve projetos de esporte, saúde, lazer e cultura para pessoas com deficiência. E em parceria com a Secretaria do Esporte e Lazer de Caxias do Sul, a Vila Poliesportiva da UX é um dos locais do Centro de Referência Paralímpico, com atividades de natação e bocha adaptada. Cada treino pode representar uma conquista, cada desafio pode ensinar uma nova lição e cada experiência coletiva pode abrir caminhos para novas possibilidades. Investir no esporte é investir em educação, saúde, inclusão e futuro. É acreditar que, quando oferecemos oportunidades para que as pessoas desenvolvam seus talentos, também damos a elas ferramentas para transformar a própria trajetória e a comunidade da qual fazem parte. Na UX, entendemos o esporte dessa forma, como uma oportunidade de cuidar das pessoas, fortalecer o pertencimento e transformar vidas. Porque no esporte e na vida, ninguém chega longe sozinho. Este foi o Fala Reitor, uma voz da Universidade de Caxias do Sul para a comunidade. Até a próxima semana.
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4: Muito bom dia, UXFM 16 para as 8, 15 graus.

Brothers com Long Train Running, 13 para as 8. Fundador do mini mundo de Gramado, Reino Hoppner, morreu aos 79 anos. Velório corre na Capela São Lourenço, no bairro Floresta, nessa terça-feira. O parque está fechado em luto e respeito à memória de seu fundador. Equipe da PRF de Caxias atendeu a um acidente conferido no quilômetro 144 da BR-116. Homem de 36 anos encaminhado para o Hospital do Círculo com ferimentos leves. Pista já liberada. Atenção especial e redobrada para as rodovias ERS 446 entre Barbosa e São Vendelino, ERS 122 entre Nova Milano e São Vendelino, descida da serra com pista molhada, fluxo está com velocidade reduzida. Secretaria da Educação de Caxias do Sul anuncia a suspensão das aulas em toda a rede municipal hoje. Energia elétrica, conta de luz terá bandeira verde no mês de outubro. Tribunal Superior do Trabalho julga hoje greve da Caixa Econômica Federal. Alertas do IMET, aviso laranja e amarelo para perigo de temporais e granizo. Alerta máximo atinge a Serra, região norte, noroeste, centro e fronteira oeste com acumulados expressivos. Com gol de MP, Juventude vence o América Mineiro, retoma a vice-liderança da Série B. E está rolando neste momento o segundo amistoso da seleção brasileira com

Charlie Brown Jr., só os loucos sabem, 8 para as 8, em 29 de setembro de 1997, ou seja, há 29 anos, a banda The Verve, um dos símbolos dos anos 90, lançava um álbum chamado Human Rhymes, que inclui a faixa Be the Sweet Symphony. Essa faixa foi trilha sonora de um clássico dos anos 90, filme chamado Segundas Intenções, ou, em seu título original, o filme se chamava Cruel Intentions, lançado em 99. Clássicos e clássicos aqui no Café Passado. Bom dia, 8 para as 8.

Tudo bem, a banda de Richard Ashcroft, chamados lá nos anos 90, comecinho dos anos 2000, de os novos Rolling Stones. A banda não vingou, né? Deixou dois discos, esse disco é Human Rhymes, maravilhoso. Várias faixas que tocaram nas rádios do mundo inteiro, são vários hits. E do filme Segundas Intenções, clássico lá de 99, né? Na mesma esteira, na mesma época de Diários de Adolescente. São dois filmes clássicos da juventude dos anos 90, onde a abordagem principal traz sexualidade e drogas. Aliás, Diários de Adolescente, Diário de um Adolescente, primeiro filme de sucesso do Leonardo DiCaprio. Bom, agora 1 para as 8. Caxias do Sul decreta a situação de emergência pós-temporal com 4 mortes. Balsa de Santa Bárbara é novamente suspensa devido à chuva e à correnteza do Rio das Antas, Rio Taquari. Falar em trânsito, tá indo sentido região metropolitana de Porto Alegre ou para a capital, vai pegar trânsito complicado e bastante congestionado em qualquer das rodovias que você for, tanto pela 116 quanto pela rodovia do parque. Eleições não podem, aliás, eleições, eleitores não podem ser presos a partir de hoje, antes das eleições, com exceções. Flagrante delito, quando o crime está ocorrendo ou acaba de acontecer. Crime inafiançável, por força de sentença criminal condenatória já transitada em julgado. Desrespeito a salvo-conduto, descumprimento de ordem da justiça eleitoral, que protege a liberdade do voto. Portanto, a partir de hoje, nenhum eleitor pode ser preso senão nessas condições. Aliás, o TSE também proibiu óculos inteligentes na hora do voto em 2026. Mega Sena pode pagar R$52 milhões nessa terça-feira. Ciclone se afasta na quarta, massa polar garante tempo firme na quinta no Rio Grande do Sul. Melhoria gradativa do tempo é esperada para o início de outubro, com o retorno do sol e temperaturas agradáveis no estado. Bento Gonçalves e Douglas Ramos, do Garra Team, conquista título sul-americano de jiu-jitsu na categoria Master 1.

0: é o XFM pra fechar o café passado de hoje. The Wonders com That Thing You Do, do Gina de Vacaria, que aliás mandou a chuva, muita chuva em Vacaria neste momento. Então, alguns pontos da serra com chuva mais forte. Lembrando, neblina, pista molhada, rajadas de vento, chuva forte intercalando com chuva fraca, requer atenção especial dos motores. Ontem foi um festival de acidentes na serra. Acidentes com morte, aliás. Então, por isso, vamos prestar atenção aí, redobrada no trânsito nas estradas da Serra Gaúcha, combinado? Café Passado volta amanhã, a partir das 7h25, versão Pocket, depois do horário eleitoral obrigatório e gratuito. Eu volto na sequência, sou o Jonathan Zanotto, muito obrigado pela companhia e audiência. Depois do intervalo cultural, estou de volta para tocar o Play Hooks FM. Agora, 8h04, bom dia.
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requer atenção especial, hein? Atenção especial sobre o tempo. As últimas informações e imagens de satélite mostram que nuvens muito carregadas devem chegar à região serrana agora.

informação e serviço, você segue interagindo e participando pelo nosso WhatsApp. 54-9671-1065. 9671-1065. Uma ótima terça-feira, muito bom dia. Tá começando o Play com Javi.

0: Drexler, High and Dry, Madonna Like a Prayer, Soda Stereo com Zoom e Ravi, Only Lover, UXFM 28 para as 9.
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4: O mistério acabou. Slipknot e Marilyn Manson estão confirmados no The Town 2027. As duas bandas foram anunciadas como os primeiros grandes nomes da terceira edição do festival, que vão dividir o primeiro sábado do evento, 4 de setembro, na Cidade da Música, no Autódromo Interlagos, em São Paulo. Lembrando que o The Town, então, ocorre nos dias 4, 5, 6, 11 e 12 de setembro do ano que vem, novamente no Autódromo de Interlagos. A organização ainda deve anunciar os demais nomes do line-up nas próximas semanas.

0: Campos, Legião Urbana, com Vento no Litoral. Depeche Mode, Strange Love, Shock to Sell, Enceteria e Slick Kruger's Echoes of Willow. 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
19: As Spice Girls estão celebrando 3 décadas de história com uma coleção que reúne pela primeira vez todos os singles do grupo em um único projeto. A The Singles Collection percorre a trajetória de Melanie Brown, Melanie Kisholm, Emma Bunton e Gary Hywel, além da Victoria Beckham desde o fenômeno mundial de Wannabe. E recupera os sucessos como Say You Will Be There, To Become One e muito mais. A coleção foi anunciada como uma parte das comemorações pelos 30 anos de Spice, álbum de estreia que transformou as 5 britânicas em um fenômeno mundial e ajudou a popularizar o movimento Girl Power.

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1: 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Muito bom dia, uma ótima terça-feira, hoje 29 de setembro. O tempo segue instável, rajadas mais fortes de vento agora pela manhã na região serrana. Expectativa ainda de muita chuva para toda a serra ao longo desta terça-feira. Amanhã deve dar uma acalmada, quinta-feira abre o sol, sexta-feira tempo seco, volta a chover no fim de semana, é o que aponta a previsão. 16 graus de temperatura em Caxias do Sul, tempo cinzento, nublado, carregado ainda, instabilidade em toda a região da serra. Você pode interagir com a gente, viu? Manda sua mensagem para cá no 54 96 71 1065. Segue a gente lá no Insta também, @uxfm. Eu sou o Jonathan Zanotto, por aqui até as 11 da manhã, comandando o Play Hux FM, abrindo mais uma leva de sons com Alex Warren.
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0: Paz. Antes, Bruno Arostegui com Trouble Sleeping, Easy Lizzy, Below, Back Loser, Man at Work, It's a Mistake. E também Alex Warren, Ordinary. It's FM agora 9:30.
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10: Ringo Starr segue em turnê pelos Estados Unidos com a All Star Band. Aos 86 anos, o ex-Beatle iniciou uma nova sequência de apresentações em setembro, reunindo no repertório músicas dos Beatles, sucessos da sua carreira solo e clássicos dos músicos que o acompanham. A etapa começou no dia 24 na Pensilvânia, segue até 7 de outubro no estado de Nova York. A programação sofreu uma alteração no último domingo, dia 27, show previsto para ocorrer em Nova Jersey, foi cancelado devido ao mau tempo que atingiu a região. Uma forte tempestade afetou diferentes áreas da costa leste dos Estados Unidos. Ringo comentou o cancelamento em suas redes sociais e enviou sua tradicional mensagem de peace and love aos fãs. Os ingressos adquiridos tiveram reembolso automático. A turnê foi retomada então na noite seguinte em Washington. Um dos momentos mais aguardados da atual turnê acontece agora, quinta-feira, dia 1º, quando Ringo Starr retorna ao Forest Hills Stadium em Nova York. Será a primeira apresentação do músico no local desde agosto de 1964, quando esteve no estádio ao lado de John Lennon, Paul McCartney e George Harrison.

0: De todos os tempos, Marina, a Francesa, Jimmy Cliff com We All Are One, Ben Lonco Soul, I Kissed the Girl, Ben Harper, Fight Out Are You e The Calling Dust, XFM 2 para as 10.
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23: Para quem está na estrada agora, atenção na 122, entre os quilômetros 75 e 76 em Caxias do Sul. Tem bloqueios temporários de cerca de 10 minutos ao longo do dia, por causa de serviços de manutenção. Na 287, entre Montenegro e Triunfo, também tem pare e siga, entre os quilômetros 15 e 19, por conta de obras na pista.
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0: 5 décadas depois de apresentar ao mundo um dos trabalhos mais celebrados da sua carreira, Stevie Wonder encontrou uma maneira de voltar àquele momento sem simplesmente repetir o passado. Na segunda-feira ontem, data que marcava os 50 anos de Songs in the Key of Life, o cantor lançou 4 músicas que ficaram fora do álbum original, que nasceram durante as mesmas sessões de gravação. As faixas foram reunidas em um EP escolhido pelo próprio Wonder. O material recuperado inclui It's Easier, My Life Story of Love, I Can See the Sun in Late December e I'm Into Living. As gravações preservam a identidade musical associada ao período e ganharam novas mixagens feitas por John Fishback e Gary Oldente, profissionais que também trabalharam no álbum lá em 1976. O cantor explicou que as 4 músicas não foram incorporadas ao disco na época, mas faziam parte do processo criativo daquele período. Para ele, recuperá-las agora representa também uma maneira de revisitar sentimentos e descobertas de uma fase importante da sua vida.

0: Lamento boliviano, Aerosmith com Crazy, Anyway, Subterranean Blues, Soul Asylum, Misery, o Rapa Feira e Didi Paris com Sailor Song, fechando mais uma leva de sons aqui no Play, agora 10h29.
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7: O Barra Blues by MDBF realiza sua terceira edição, dias 2 e 3 de outubro, no Barra Shopping Sul, em Porto Alegre. O evento funciona como um preview da 17ª edição do Mississippi Delta Blues Festival e leva à capital gaúcha uma programação inspirada na história musical de Memphis. A edição de 26, que tem como tema então Memphis Edition, aposta em dois palcos que homenageiam gravadoras fundamentais para a cena da cidade norte-americana, o Stax Stage e o Sun Records Stage. Entre as atrações desse final de semana, então, em Porto Alegre, estão Sondia Andy and the Rockets, Quarteto Gaveta com Paula Martini e Pedro Petraco, Beto Saroldi e And Funk Brothers com Sérgio Lorosa, Lisa Londeiro e Etienne Nadine, além de Jazz Condado Soul and Blues, a norte-americana Low Steel. Também participa acompanhada pelos Prado Brothers. Mais informações e detalhes você encontra acessando uxfm.com.br.

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0: diretor do campus universitário da região dos Vinhedos. Toda terça-feira aqui para trazer a agenda e as informações e atividades do campus. Chuvarada, hein, Fabiano? Bom dia.
1: Bom dia, Jonathan. Bom dia, ouvintes da UGS FM. Realmente, a chuva, que grandes volumes, né, que tivemos nos últimos dois dias. Pelo menos tem a previsão que vai início da tarde, já para, já melhora o tempo, né?
0: E essa rinite, hein?
1: É, isso aqui é efeito Fortaleza, a gente vai pro evento.
0: Quando muda muito o clima, né?
1: Mas o problema é o clima lá, entre o fora e o ar-condicionado nas sessões do evento, né? Então, voltei aí com a voz um pouco, mas vai melhorar, já melhorou, inclusive.
0: Então tá.
1: Então, falando um pouco dos eventos que aconteceram e vão acontecer. Então, na semana passada ocorreu aqui o UGS Talk na quarta-feira, manhã e tarde. Em torno de 900 alunos participaram da atividade daqui de Bento, Garibaldi, Carlos Barbosa, Monte Belo do Sul, Barão, Salvador do Sul, Guaporé e Nova Prata. Alunos que estiveram no ensino médio presentes aqui. Nós procuramos, nesse ano, trabalhar melhor com os roteiros, para eles conhecerem melhor a nossa infraestrutura, mas aí sempre com a fala dos coordenadores, também com orientação profissional. Então tivemos aí retornos bem positivos das escolas, a experiência que aconteceu aqui na semana passada, que afinal de contas é uma das principais formas do aluno perceber os benefícios que eles têm ao cursarem as nossas graduações aqui na universidade, aqui especialmente no campus. Uma novidade que já posso colocar, antes de mais nada, agora no dia 3 de outubro vai acontecer aqui a 8ª competição de foguetes aqui no campus, no sábado. Temos aí no dia 7 vários eventos vão estar acontecendo, né? No dia 27 vai acontecer, no dia 7 de outubro vai acontecer o ADRH Day, e nós, como somos apoiadores da associação, vamos também estar presentes lá, considerando especialmente vários palestrantes aí de renome nacional vão estar presentes aí. E também eu quero fazer um destaque para os dias 6 e 7 de outubro, e aí no turno da tarde, que vai estar acontecendo o Fórum de Inovação. Vai acontecer na SIC Bento Gonçalves, sendo em parceria e o trabalho sendo feito com o Inova Bento, que é fruto daquela consulta popular que aconteceu há alguns anos, focada no Hub de Inovação. Então, uma das ações que já está integrando, a UGS é a executora do projeto por ser ICT, é o Fórum de Inovação, que vai acontecer nos dias 6 e 7 de outubro. Esse é acesso gratuito ao público, e chamando a atenção que no dia 7 à tarde vai ter a presença de Jean Giardelli, que é um futurista, um grande palestrante aí nacional, conhecido pelo seu foco na questão de inovação. Então, isso nos dias 6 e 7 de outubro no SIC Bento Gonçalves. E nos dias 16 e 17 e 18 vai estar acontecendo a terceira mostra de abelhas sem ferrão, que aí é organizada pela Sermel, que é a Associação Serrana de Meliponicultores, e a UGS também está apoiando esse evento. E mais outro evento, e agora esse já é outra novidade interessante, nós vamos estar no dia 17 de outubro com a UGS Comunidade em Garibaldi. Então, sempre nós tivemos...
0: Saindo, sempre foi em Bento Gonçalves, isso, na Via Delvino, então...
1: Isso, então esse ano a gente vai começar a fazer um UGS Comunidade itinerante. Vamos sempre manter um evento em Bento, acontecendo lá na Via Delvino, até pela localização, o acesso das pessoas, do público, ao que acontece lá, com o serviço que a gente proporciona. Mas, então, o segundo UGS Comunidade vai ser itinerante. Então, o primeiro deles já vai acontecer em Garibaldi, na Praça das Rosas, aqui também destacando que estamos trabalhando lá com o apoio da Prefeitura Municipal de Garibaldi, que já aproveito para agradecer o apoio já prestado para a gente poder viabilizar esse evento. Então vejam, vários eventos acontecendo aqui na nossa universidade. Pós-graduação, só quero destacar o curso Descomplicando para o ingresso no mestrado em Educação, que vai acontecer agora dia 5 de outubro. Mas já estamos com mestrado em Educação com inscrições abertas, e também estamos com mestrado em Filosofia com inscrições abertas, além do Engenharia de Produção, que é o fluxo contínuo aqui no campus. E por fim, quero destacar que no de 19 de outubro a 23 de novembro de 2026, está aí com inscrições abertas o curso Qualificação para Corretores Imobiliários, Avaliação e Registros. Então, várias novidades aqui no campus acontecendo em diversas frentes. E mais uma vez, destacar a importância dos eventos que estão acontecendo aqui e a gente procurando, de alguma forma, se inserir pelo também nosso trabalho enquanto universidade comunitária.
0: Muito bem, professor Fabiano Larente, subreitor do campus universitário da região dos Vinhedos. Obrigado, professor, pela presença. Uma ótima terça-feira e uma boa eleição para todos nós.
1: Isso mesmo, com certeza. Até a próxima terça.

0: os Queens of the Stone Age, I Sat by the Ocean, Lemonheads com Mr. Robinson, Bob Marley, Steal It Up, Snoop Dogg, Another Part of Me, no Go Back Delivery, rolou Midnight Oil com The Dead Hurt. Era isso, fechou por aqui o Play. Na sequência vem aí o XFM Revista. Eu sou o Jonathan Zanotto, tô de volta amanhã cedinho, 7h25, com o Café Passado. Pra você, uma ótima terça-feira. Atenção com o tempo e até mais. Agora 4 para as 11.
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13: Rod Stewart anunciou uma nova turnê de despedida para 2027. Aos 81 anos, o cantor disse que The Final Encore será sua última série de shows pelo Reino Unido e Europa, encerrando mais de 6 décadas de apresentações. O anúncio vem após Rod Stewart precisar cancelar alguns shows recentes. Ele passou por um procedimento cardíaco, com a colocação de um stent para melhorar o fluxo de sangue. Mesmo falando em encerrar as turnês, o artista deixou claro que não pretende se aposentar da música. A nova turnê começa em abril de 2027 e terá datas no Reino Unido e em outros países da Europa. 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
3: 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Muito bom dia, tudo certo por aí? Está começando mais uma edição do UXFM Revista. Agora são 11 horas e 3 minutos e a temperatura na Serra Gaúcha está em 16 graus. Eu sou Douglas Barreto, fico com vocês até o meio-dia. Muita informação, música, previsão do tempo e o nosso almanac. 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É só entrar em contato pelo nosso WhatsApp, que é o 54996711065. 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

0: 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Michael Hoot Chance, One Way. Fechando o primeiro bloco do Revista, ainda rolou U2, Welcome One. Beyoncé com Break My Soul, com participação especial de Madonna. E começamos o bloco com Lola Young, One Team. 16 graus neste momento na Serra. A terça-feira segue com tempo fechado e chuva forte em toda a nossa região. Em Caxias do Sul, a chuva continua e a máxima chega aos 20 graus hoje. Em Bento Gonçalves, os termômetros sobem um pouco mais e alcançam os 22. Em Vacaria, a tarde será chuvosa com máxima de 20 graus. Na região das Hortências, Gramado e Canela seguem com chuva constante e máxima de 20 graus. No litoral norte, em Torres, pancadas de chuva e máxima de 19 graus. E na capital, Porto Alegre registra tempo instável e máxima de 23 graus. 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
11: O The Town 2027 já tem suas primeiras atrações confirmadas. Slipknot e Marilyn Manson vão se apresentar no palco Skyline, o principal do festival, no dia 4 de setembro, em São Paulo. O Slipknot será destaque da primeira noite. Segundo a organização, o show em São Paulo será a única apresentação da banda em um festival durante a nova turnê mundial. A banda também deve contar com o baterista brasileiro Eloy Casagrande. Já Marilyn Manson volta ao Brasil 10 anos depois de sua última passagem pelo país. O cantor é alvo de acusações de abuso feitas por diferentes mulheres, que ele nega. Em 2025, a promotoria de Los Angeles decidiu não apresentar acusações criminais contra o artista. O The Town 2027 acontece nos dias 4, 5, 6, 11 e 12 de setembro de 2027, no Autódromo de Interlagos. Os preços e a data de venda dos ingressos ainda não foram divulgados. 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
2: URGS FM conectada com o que move você, agora 29 para o meio-dia. E nesta semana também começa a Feira do Livro de Caxias do Sul. A partir de sexta-feira, 2 de outubro, ao visitar um dos maiores eventos literários do estado, programa-se para conhecer as atividades que a Universidade de Caxias do Sul levará à Praça Dante Alighieri. Entre os destaques estão a nova banca da editora da URGS, que comemora 50 anos e apresenta lançamentos com sessões de autógrafos e mais títulos de seu catálogo didático-pedagógico, científico, técnico e cultural. Ainda haverá programação ao vivo da URGS FM e o projeto Ciência na Comunidade, com exposições em sustentabilidade e ecologia. E no Almanac da Música de hoje, a gente vai viajar por 5 momentos importantes do rock. Há 40 anos, em 1986, o New Order lançava o álbum Brotherhood. Em 1992, a banda Alice in Chains chegava com Dirt, um dos discos mais marcantes do grunge. No mesmo ano, o Stone Temple Pilots lançava Core, álbum de estreia que trouxe músicas como Plush, Creep e Weekend Garden. E em 1997, a banda The Verve lançava Urban Winds, que tem Bittersweet Symphony. E em 2003, a banda The Killers lançava Mr. Brightside, seu primeiro single. Então vamos com The Killers, aqui no Revista.

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E para fechar a revista de hoje, New Order. E em 1986, isso há 40 anos, a banda lançava o álbum Brotherhood. Ainda nesse último bloco ainda rolou Stone Temple Pilots, Plush, Alice in Chains, Rooster. Começamos o bloco com The Killers, Missing Brightside. Eu sou Douglas Barreto, agora você acompanha a propaganda eleitoral gratuita e na sequência tem tempero brasileiro. 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
2: 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Boa tarde, bom almoço. Agora é meio de 25. Eu sou Luciano Pettorini, ao vivo, direto do campus da UX, para as emissoras da conexão UX FM com o Tempero Brasileiro. Tá no ar até uma. Melhor da MPB de todos os tempos. Começando com um mote combinado.

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0: 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Ah, Marisa Monte, Universo ao Meu Redor, Leila Pinheiro, Tempo Perdido e o Mote Combinado do Outro Lado. Intervalo Cultural, Mixa FM, agora 24 para uma.
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1: Elle Goulding, like a savior.
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1: 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Abrindo bloco com o Alexson Mendes.

0: 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Ele é Duncan, o que mereço. Cássia Heller, queremos saber. Angela Rorô, Portal do Amor. E o Alex Mendes, Farol. Fechou o tempero, amanhã tem de novo. Daqui a pouquinho vai rolar o Play XFM, intervalo cultural. Agora 4 para 1.
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18: Jacob Samuel, Deep Down.
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2: 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Boa tarde, 1:02, temperatura marcando 17 graus. Eu sou Luciano Petorini, ao vivo, direto do campus da UX, para as emissoras da conexão UXFM. Começando o Play UXFM, que vai até as 4 com o melhor do pop rock de todos os tempos. Aproveita e segue a gente lá no arroba UXFM nas redes sociais. Abrindo o programa com o Slick Crudgers, My Funky Soul.

0: 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Phil Collins, Another Day in Paradise. Mascava um dia mais perfeito. O Crossroads Soul Revival, Eternity. Snow Patrol, Chasing Cars. Midnight Oil com Surf's Up Tonight. E ainda Dick Rogers, My Funky Soul. Intervalo Cultural, XFM, 1h29.
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13: Os membros remanescentes do Nirvana, Dave Grohl, Chris Novoselic e Pat Smear se reuniram no Peacock Theater em Los Angeles para receber o prestigiado Video Vanguard Award da MTV Video Music Awards de 2026. Entregue pelo rapper Chuck D do Public Enemy, a honraria celebrou o impacto cultural e a estética marcante dos videoclipes da banda de Seattle. Durante o discurso, Novoselic exaltou a visão artística única de Kurt Cobain, destacando produções históricas como Smells Like Teen Spirit e Heart-Shaped Box, além de pontuar que o legado do grupo continua vivo devido à busca do público por autenticidade. A conquista coloca o Nirvana em um seleto grupo de apenas 9 bandas a receber a maior honraria da premiação, sendo o primeiro grupo a ser homenageado desde o Duran Duran em 2003.

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1: 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Abrindo bloco com Lenny Kravitz, Honey.

0: 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Red Hot Chili Peppers, Under the Bridge, Paralamas, Caleidoscópio, o Aerosmith com Full Circle, Ben Loco Souls, o Seven Nation Arms com Lenny Kravitz Honey lá no comecinho de tudo. Intervalo cultural, XFM, agora um minuto para as duas.
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11: 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A exposição à permanência das coisas delicadas, pinturas sobre memória e despedida, do artista e professor Sérgio Lopes, marca o encerramento de sua trajetória de 35 anos na docência das áreas de arte e moda. Ocupando a Galeria de Arte Elir Ramos Rodrigues, no Bloco J do campus sede da Universidade de Caxias do Sul, a mostra reúne 8 pinturas em acrílico sobre tela, produzidas especialmente para a ocasião. As obras exploram a relação entre lembrança, tempo e permanência, por meio de composições com figuras infantis e de animais, representadas em cenários silenciosos e contemplativos. A abertura oficial ocorre no dia 1º de outubro, com um bate-papo com o público, permanecendo aberta a visitação gratuita até 21 de outubro, de segunda a sexta-feira, das 9 às 22 horas. Realizada com apoio do Arte na Escola Polo UX e da Exata Engenharia e Prefeitura de Caxias do Sul, a exposição convida a comunidade a refletir sobre os vínculos afetivos e o legado construído pelo artista ao longo de sua carreira acadêmica e artística. 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
1: 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Agora 2:08. Boa tarde, eu sou Luciano Pettorini. 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Abrindo bloco com Heaven Is Your Love.

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0: 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A gente viu o Ira bebendo vinho, o Bruno Arostego e com Trouble Sleeping, Hotel Mira, Making Progress, Molly Rouge, Lady Marmadale, Eve com God What You Need e o Jeff Carlos, Heaven Is Your Love. Intervalo cultural, XFM, agora 12h30.
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15: O Barra Blues by MDBF chega à sua terceira edição nos dias 2 e 3 de outubro no Multiplan Hall do Barra Shopping Sul em Porto Alegre, funcionando como um aquecimento para o 17º Mississippi Delta Blues Festival. Com a temática Memphis Edition, o festival homenageia a rica história da cidade norte-americana e seu papel na evolução do blues, do rock and roll e da soul music, contando com atrações distribuídas entre dois palcos temáticos. A programação reúne nomes de destaque nacional e internacional, como a cantora norte-americana Lois Steele com os Prado Brothers, Beto Saroldi e Funk Brothers com Sérgio Lorosa e The Cotton Pickers. Os ingressos partem de R$30, meia entrada com gratuidade para crianças de até 12 anos. O evento serve como prévia para a edição principal do MDBF em Caxias do Sul, que será realizado entre os dias 19 e 21 de novembro.

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0: Mix FM, o melhor do pop rock de todos os tempos. Pitch, semana que vem, Rush, Tom Sawyer, o The Smiths com The Boy With The Thorn In His Side, o The Police, So Lonely, e ainda Catriel e Paco Amoroso com Rasta Jesus Tuvo uma Via. Intervalo cultural, Mix FM, 13 em ponto.
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11: 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O Linkin Park lançou o álbum ao vivo Unshattered Film Soundtrack Live em São Paulo, gravado no Allianz Parque durante a passagem do grupo pelo Brasil em novembro de 2024. O trabalho reúne 20 faixas que capturam uma etapa histórica da banda, celebrando o lançamento do disco From Zero e marcando o início da nova fase com os integrantes Emily Armstrong e Colin Britain. O álbum conta com clássicos como Numb, In The End, Waiting For The End, além de apresentações ao vivo inéditas nas novas faixas do repertório. O projeto atua como trilha sonora oficial de Linkin Park Unshattered, documentário dirigido pelo DJ integrante Joey Ham, que aborda a trajetória de superação, luto e reivindicação do grupo. A produção cinematográfica retrata os bastidores, imagens e arquivo e a energia dos shows do Brasil, mostrando a transição para este novo capítulo da carreira. O filme estreia nos cinemas mundiais a partir de amanhã.

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1: 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Agora 3 horas 8 minutos. Boa tarde, eu sou o Luciano Pettorini. Segue a gente no @HuxFM nas redes sociais. Abrindo o bloco com o Rosier.

0: Kiss FM, o melhor do pop rock de todos os tempos. 21 Pilots com Shy Away, Tones and I, Cloudy Day, o Joe com Basic, Bang Basic, VG's, More Than a Woman, o Mind Mind Bostons com So Sad to Say e Who's Here Too Sweet. Intervalo Cultural, Kiss FM, 13:27.
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19: O primeiro álbum da cantora e compositora Cell, lançado lá em 2005, ganha uma profunda análise histórica e crítica no livro O Livro do Disco, Cell, escrito pela jornalista e radialista Fabiane Pereira e publicado pela editora Cobogó. A obra analisa a estreia da artista paulistana sob a perspectiva de ter sido um divisor de águas e um catalisador para a cena indie da nova música brasileira ao longo das últimas duas décadas. Além de reconstruir os bastidores da produção ao lado do produtor Beto Vilares e do selo Urban Jungle, o texto examina como o trabalho desafiou as fórmulas radiofônicas da época e alcançou repercussão internacional, com destaque para sua distribuição nos Estados Unidos via Starbucks e a presença de influências de dub e reggae. Formatado com depoimentos inéditos de Cell e comentários faixa a faixa da própria cantora, a publicação é apenas o segundo título brasileiro da coleção dedicado a um disco do século XXI. Ao revisitar as 15 faixas e os caminhos abertos pelo projeto, Fabiane Pereira oferece um olhar generoso e embasado que consolida o legado do álbum e reforça a importância de registrar a memória recente da MPB contemporânea.

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0: FM, o melhor do pop rock de todos os tempos. Fechamos o Playux FM com o Papas Viajar, Alexia Ansiedade, teve o YouTube com Walk On e o Tears for Fears com The Girl That I Call Home. Eu, Luciano, tô ficando por aqui, a gente se fala amanhã, meio-dia, já já o Fernando Machado apresenta o BR-106. Aquele abraço, tudo de bom, força sempre, até mais. Intervalo cultural, Kiss FM, 6 para as 4.
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17: E o The Town confirmou Slipknot e Marilyn Manson entre as atrações da sua próxima edição. As duas bandas prometem levar muito peso, claro, teatralidade e grandes sucessos para a cidade da música. O Slipknot chega com clássicos como Duality e Psychosocial, enquanto o Marilyn Manson, né, deve apresentar faixas como The Beautiful People, Sweet Dreams e The Dub Show. A presença dos dois nomes reforça a aposta do festival no rock e também no metal.

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1: Seja bem-vindo.
2: O XFM conectada com o que move você, 4 horas 1 minuto. Sou Fernando Machado, a partir de agora comando o BR-106, o melhor do pop rock nacional de todos os tempos. Abrindo com Tom Block, Nossa Senhora.

0: O XFM e o melhor do pop rock nacional de todos os tempos, BR 106, fechando o primeiro bloco de sons com TNT, a irmã do Dr. Robert. Teve Finis Africa com Armadilha, Papas da Língua, Democracy, Cássia Eller, O Segundo Sol, Cidadão Quem, O Amanhã Colorido, e abrimos com Tom Block, Nossa Senhora. Intervalo cultural, XFM agora 4h25.
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9: O Blink, o NAD 2, ganhou uma nova coleção de figuras de vinil para celebrar os 25 anos de Take Off Your Pants and Jacket. A linha oficial reproduz Mark Hoppus, Tom DeLonge e o Travis Barker, com visuais inspirados na era do álbum e no clipe de First Date. As figuras têm cerca de 7 polegadas e as pré-vendas começaram dia 24 de setembro, com envio previsto para fevereiro de 2027. Lançado em 2001, o álbum marcou uma das fases mais importantes da banda e reúne sucessos como The Rock Show, First Date e Stay Together for Thee.

0: Esse é o Ney Lisboa, fechando o BR-106 desta terça-feira com Telhados de Paris. TV ainda nenhum de nós, você vai lembrar de mim, o Hanoi Hanoi, totalmente demais. Lobão com Rádio Blá. Aliás, você sabe o que que Hanoi Hanoi tem a ver com essa composição aí? Bom, amanhã a gente vai ficar sabendo. Teve ainda Legião, que abriu o segundo bloco com Ainda é Cedo. E era isso, BR-106 fica por aqui, volta amanhã às 4 da tarde. Intervalo Cultural Ux FM, agora 6 para 5.
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14: Para quem está na estrada agora, atenção na 122, entre os quilômetros 75 e 76 em Caxias do Sul. Tem bloqueios temporários de cerca de 10 minutos ao longo do dia, por causa de serviços de manutenção. Na 287, entre Montenegro e Triunfo, também tem pare e siga, entre os quilômetros 15 e 19, por conta de obras na pista.
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1: Seja bem-vindo.
2: Sejam todos muito bem-vindos. Ux FM conectada com o que move você. 5:01. 20 graus é a temperatura. Eu sou Fernando Machado, ao vivo para toda a Serra Gaúcha, através das frequências da Conexão Ux FM. Anote aí, 106,5 em Caxias do Sul, 89,9 em Bento Gonçalves, 92,3. São as emissoras da Conexão Ux FM, conectando o que move você. O Via Expressa vai até às 7, curtindo por aqui o melhor do pop rock de todos os tempos. Essa playlist aí, para embalar o seu final de tarde, início de noite. E claro, você pode interagir. Vai lá no arroba UXFM, vai no arroba FerPopRock, vai no site uxfm.com.br ou, se preferir, o 9671-1065. Primeiro bloco das novidades. E eu gosto de tocar novidades quando as bandas ainda estão na ativa, né? Bandas oitentistas, noventistas. É o caso do Erasure. Os caras anunciaram o 20º álbum de estúdio da carreira, que se chama Radio Radio, lançamento previsto pro ano que vem, tá? Março do ano que vem chega o álbum, mas o single, que se chama Wings of Love, já se encontram nas plataformas digitais. O disco que marca o primeiro trabalho de estúdio da dupla Andy Bell e Vince Clark em 6 anos e chega no momento em que a banda completa 40 anos do álbum de estreia. Com vocês, Erasure, Wings of

0: Sucesso FM, o melhor do pop rock de todos os tempos. Simple Minds com Beginner Boys. Teve Rolling Stones com You Know I'm Good. A Greta Van Fleet com Tears in Down. Duran Duran, Free to Love. Echo the Bunnymen com Brussels and Halted. E abrimos com Erasure, Wings of Love. Intervalo cultural, XFM, agora 5h25.
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1: Ux FM e o melhor do pop rock de todos os tempos. 27 minutos para 6. Because the Night, na versão do 10,000 Manics. É uma canção sobre amor, desejo e intimidade. A interpretação de Natalie Merkel traz um tom mais delicado e romântico à música, que foi originalmente escrita pela Patti Smith. Inclusive, ela gravou, né? E juntamente com o Bruce Springsteen. A noite representa um momento de liberdade em que os amantes podem se entregar plenamente um ao outro, diz a canção. Com vocês, 10,000 Manics, dessa versão ao vivo, Because the Night.

0: Orchestra Manover in the Dark, popularmente conhecido como OMD. If You Live, fechando mais um bloco de sons do Via Expressa da UX FM desta terça-feira. Teve ainda New Order com Regret, o Boy Meets Girl com Waiting for a Star to Fall, Incubus com Drive, 10,000 Manics abrindo o bloco com Because the Night. Intervalo cultural UX FM, agora 7 para 6.
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1: Ux FM conectada com o que move você. 6 horas em ponto, 19 graus é a temperatura. Tá na hora do Almanac da Música. Almanac, lembrando que tá lá no site uxfm.com.br. São fatos e curiosidades do mundo aí da música que marcam esse dia 29 de setembro. Começamos com os aniversariantes. Hoje o Ian Baker, tecladista aí do Jesus Jones, completa 60 anos. O Brett Anderson, vocalista do Suede, completa 59 anos hoje. Alguns acontecimentos marcantes. Há 47 anos, o The Police alcançava o topo da parada britânica com o single Message in a Bottle. Há 39 anos, o Red Hot Chili Peppers lançava o The Amplif Mofo Party Plan, que é o primeiro trabalho gravado aí com a formação composta pelo Anthony Kiedis, o Flea, o Hillel Slovak e o Jack Irons. Vamos tocar esse álbum aí, Behind the Sun. Há 34 anos, o Alice in Chains lançava o álbum Dirt. Desse álbum, a música World, que foi trilha sonora do filme Singles, dirigido aí pelo Cameron Grove, né? Vida de Solteiro, filme de 1992. Há 34 anos, o Stone Temple Pilots lançava Core, o álbum de estreia, né? Que apresenta faixas como Plush, Creep e Wicked Garden. Há 29 anos, o The Verve lançava o álbum Urban Hymns. Vamos tocar aí o Bittersweet Symphony. Há 29 anos, os Rolling Stones lançavam o álbum Bridges to Babylon. Vamos tocar aí o Anybody See My Baby, que tá nesse álbum aí, né? Também tem Send Off Me. E há 23 anos, o The Killers lançava o seu primeiro single. Esse aqui, ó, Mr. Brightside.

0: Cux FM e o melhor do pop rock de todos os tempos, Red Hot Chili Peppers, Behind the Sun. Teve ainda The Police, Message in a Bottle, o Stone Temple Pilots com Plush, The Verve com Bittersweet Symphony, os Rolling Stones com Anybody See My Baby e abrimos com The Killers, Mr. Brightside. Vamos saber do tempo? Tendência do tempo então para amanhã, quarta-feira. A tendência é de um dia ainda bastante estável na Serra Gaúcha e também nos campos de cima da serra, enquanto Porto Alegre deve ter uma melhora gradual. Em Caxias do Sul, o dia começa com nevoeiro, possibilidade de chuva, com temperaturas entre 11 e 20 graus. Em Bento Gonçalves, o cenário também é úmido, com períodos de chuva e neblina e marcas aí entre 14 e 20 graus. Região das Hortênsias, o tempo permanece mais fechado e chuvoso, temperaturas aí mais baixas, em torno aí de 11 a 15 graus em Gramado. Em Vacaria, há previsão de pancadas rápidas de chuva, com 13 graus de mínima e 20 graus a máxima. Litoral Norte, Torres, tende a ter um dia aí mais ameno, enquanto Porto Alegre terá algumas pancadas, principalmente no começo do dia, com a temperatura variando entre 13 e 20 graus. Em resumo, a quarta-feira será marcada por umidade, nebulosidade e chuva irregular na serra, com temperaturas agradáveis durante a tarde, mas sensação mais fria nas áreas de maior altitude. Porto Alegre deve apresentar então amanhã uma melhora ao longo do dia. Intervalo Cultural Ux FM, agora 6:30.
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fechando o Via Expressa desta terça-feira. Teve ainda Donovan Frank Hyder com Make Your Mind, o Sweaty com She's a Fashion, e o Ahá abriu aí o bloco saideiro com Hunting High and Low. Era isso, o Via Expressa desta terça-feira fica por aqui. Eu sou Fernando Machado, volto amanhã, 5 da tarde, para fazer a trilha sonora do nosso final de tarde, início de noite, na Conexão UXFM. Uma ótima noite de terça-feira a todos, cuidem-se, até mais, tchau, tchau.

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0: Educação em Brasília, vem aí a Voz do Brasil.
1: Em Brasília, 19 horas.
0: Está no ar a Voz do Brasil. 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
2: Olá, boa noite.
1: Boa noite para você que nos acompanha em todo o país.
2: Terça-feira, 29 de setembro de 2026.
1: Vamos aos destaques do dia.
2: Trabalho e emprego.
1: População ocupada ultrapassa os 103 milhões de pessoas de junho a agosto.
2: Um índice de 58%, segundo dados do IBGE.
1: E de acordo com o CAGED, foram criados em 2026 mais de 1 milhão e 1.000 postos de trabalho. Graziela Mendonça.
3: Segundo dados do novo CAGED, o Cadastro Geral de Empregados e Desempregados, foram 166 mil novas vagas de trabalho de carteira assinada criadas em agosto deste ano.
2: O governo pede retirada do ar de mais de 5 mil sites de apostas ilegais.
1: E a ação contra bets irregulares remove 390 páginas e perfis das redes sociais. Luana Karen.
4: Ainda como parte das medidas de combate às bets, as lojas de aplicativos foram notificadas para a retirada de 186 apps até o dia 6 de outubro.
2: E vamos falar hoje sobre a prova de vida do INSS.
1: Atualmente é feita de forma automática com cruzamento de dados oficiais.
2: E uma outra oportunidade para a comprovação é comparecer às urnas durante as eleições.
1: Quem vai dar os detalhes é a presidente do INSS, Ana Cristina Silveira.
5: O TSE, que tem uma base que é consolidada, conseguem fazer após a votação, enviar esses dados para o INSS e com isso a gente consegue fazer a comprovação da vida e continuar com esse benefício ativo.
2: Hoje na apresentação da Voz do Brasil, eu, Mariana Jungmann e Luciano Seixas.
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2: Desde a publicação da medida provisória que proíbe apostas online no Brasil, na última sexta-feira, foram intensificadas as ações de combate à prática.
1: Bloqueio de sites, remoção de sites e perfis, retirada do ar de aplicativos e conteúdos de publicidade.
2: Os detalhes foram apresentados em uma coletiva de imprensa hoje em Brasília.
4: Em três dias, entre 27 e 29 de setembro, após a edição da medida provisória que proíbe as bets no Brasil, o Ministério da Justiça e Segurança Pública encaminhou à Anatel o pedido de bloqueio de mais de 5.200 sites ilegais de apostas. Quase 400 páginas e perfis em redes sociais tiveram remoção solicitada. De acordo com o secretário nacional de Segurança Pública, Chico Lucas, a medida permitiu aos órgãos competentes seguir o rastro do dinheiro movimentado pelas casas de apostas.
6: Nós não tínhamos instrumentos legais para ir atrás do dinheiro. A MP trouxe obrigações às instituições financeiras, o Banco Central já regulamentou duas resoluções e essas resoluções permitem que nós possamos ir atrás de para onde vai o dinheiro. Isso representou, nos três primeiros dias, uma queda do número de PIX na ordem de 10% dos PIX realizados no Brasil, que muito provavelmente eram PIX que iam para instituições de jogos.
4: Ainda como parte das medidas de combate às bets, as lojas de aplicativos foram notificadas para a retirada de 186 apps até o dia 6 de outubro. Plataformas de redes sociais também foram notificadas para retirar qualquer conteúdo de publicidade relacionado a apostas de cotas fixas e bets, segundo o secretário nacional de Direitos Digitais, Vitor Fernandes.
7: Em até 10 dias, que foi o prazo dado pela medida provisória, oficiou 8 grandes plataformas de redes sociais para que sejam retirados todo e qualquer conteúdo de publicidade relacionadas às apostas de cota fixa, às bets. Porque aqui é a porta de entrada para que os apostadores consigam acessar esses serviços.
4: Para reforçar a fiscalização contra os sites de apostas, foi regulamentado o Comitê Interinstitucional de Fiscalização da Exploração e da Publicidade Ilegal de Apostas de Cota Fixa. O colegiado será composto por 15 representantes de órgãos federais e vai articular as ações das autoridades competentes para a prevenção, a fiscalização e a repressão a essa prática. Reportagem Luana Karen.
1: O Ministério do Trabalho e Emprego divulgou hoje os dados do novo CAGED.
2: O levantamento do mês de agosto mostra a criação de quase 166 mil postos formais de trabalho no mês.
3: Foram 166 mil novas vagas de trabalho de carteira assinada criadas em agosto deste ano, segundo dados do novo CAGED, o Cadastro Geral de Empregados e Desempregados. Os números mostram ainda que nos primeiros 8 meses do ano, o Brasil já alcançou mais de 1 milhão e 134 mil novos postos com carteira assinada, o que representa um crescimento de 2,41% em relação ao mesmo período de 2025. Todos os setores da economia tiveram aumento no emprego formal, como detalha o ministro do Trabalho e Emprego em Exercício, Francisco Macena.
8: Em agosto, o maior crescimento do emprego formal ocorreu no setor de serviços, que gerou 110.346 postos de trabalho. A construção apresentou o segundo maior saldo positivo, com a geração de 20.848 postos formais de trabalho. A indústria manteve um crescimento, que já vem mantendo, inclusive, já há alguns meses, que indica, inclusive, um crescimento de emprego mais estruturado.
3: Das 27 unidades federativas, 24 tiveram saldo positivo no emprego formal em agosto. Destaque para São Paulo, que criou mais de 42 mil vagas, seguido por Rio de Janeiro e Pernambuco. Com locução de Graziela Mendonça, reportagem Gabriela Noronha.
1: E o IBGE divulgou hoje os dados de ocupação da Pesquisa Nacional por Amostra de Domicílios.
2: No trimestre encerrado em agosto, os dados mostraram que a população ocupada foi de 103 milhões de pessoas no trimestre de junho, julho e agosto.
9: A taxa de desocupação ficou em 5,3% no trimestre encerrado em agosto, uma queda de 0,3% na comparação com o trimestre encerrado em maio. Os dados são da Pesquisa Nacional por Amostra de Domicílios Contínua, a PNAD Contínua, divulgada pelo IBGE. Hoje, o Brasil tem cerca de 5 milhões e 800 mil pessoas desempregadas, uma redução de 4,6% em relação ao trimestre anterior. Já a população ocupada chegou a 103 milhões e 500 mil trabalhadores, o que representa um nível de 58,9% entre as pessoas em idade de trabalhar. O rendimento médio habitual dos trabalhadores ficou em R$ 3.777, de acordo com o analista da PNAD Contínua, William Kratochil. Os setores da indústria e da construção ajudaram a impulsionar os resultados.
10: Essa redução foi motivada pelo aumento da ocupação na indústria. Teve, depois de um longo período de estagnação ou queda, volta a crescer, acompanhado também do setor da construção, que na construção de edificações, aumentou bastante o número de contratações.
9: A pesquisa também mostra que o número de trabalhadores do setor privado com carteira assinada, sem contar os empregados domésticos, chegou a 39 milhões e 500 mil pessoas no trimestre. Realizada pelo IBGE, a pesquisa acompanha regularmente o mercado de trabalho e as condições de vida da população no país. Reportagem Luciana Colares de Holanda.
1: A qualidade da carne de aves e o mel produzidos no Brasil foi aprovada pela União Europeia, segundo relatório publicado nesta segunda-feira.
2: De acordo com o parecer, o sistema de produção do país atende a todos os requisitos sanitários.
1: Com a decisão, o Ministério da Agricultura e Pecuária afirmou que não há mais impedimento técnico para que o Brasil volte a exportar carne de aves e mel para o bloco europeu.
2: A decisão é resultado de uma auditoria realizada por autoridades sanitárias que visitaram estabelecimentos brasileiros entre os dias 24 de agosto e 4 de setembro.
1: O governo federal solicitou que o relatório seja incluído na pauta da comissão responsável pela decisão final, agendada para 20 e 21 de outubro, e aguarda as etapas administrativas para a inclusão do país na lista de fornecedores do bloco.
2: E atenção, gestores de microempresas e empresas de pequeno porte.
1: Está valendo o novo prazo para quem quer aderir ao Simples Nacional em 2027.
2: A empresa que optar pelo Simples poderá fazer a solicitação até dia 15 de outubro de 2026.
11: O Comitê Gestor do Simples Nacional ajustou os prazos para as empresas que querem entrar ou retornar ao regime em 2027. A solicitação deve ser feita até 15 de outubro de 2026, com efeitos a partir de 1º de janeiro de 2027. Se houver débitos ou outras pendências que impeçam a opção, a regularização poderá ser feita até 30 de outubro. Já as empresas que permanecerem no Simples Nacional e quiserem recolher o IBS e a CBS pelo regime regular, vão ter outro prazo. A escolha poderá ser feita até 30 de outubro de 2026, também com validade a partir de 1º de janeiro de 2027. Essa alternativa está relacionada à reforma tributária e permite que esses tributos sejam apurados fora do documento de arrecadação do Simples Nacional. Os dois procedimentos podem ser cancelados entre 3 de novembro e 20 de dezembro de 2026. Por isso, é importante não confundir as escolhas. Uma define o enquadramento da empresa no Simples Nacional em 2027, a outra trata especificamente da forma de recolhimento do IBS e da CBS. Claudimário Carvalho, para a Voz do Brasil.
1: Próximo domingo, milhões de brasileiros vão às urnas escolher seus candidatos.
2: E esse exercício de cidadania, aposentados, pensionistas e beneficiários do INSS podem aproveitar o momento. Ele vai servir também como prova de vida.
1: A presidente do Instituto, Ana Cristina Silveira, nos concedeu entrevista e explica o porquê a prova de vida é necessária, como ela é feita normalmente e como a troca de informações com a Justiça Eleitoral vai ajudar nessa tarefa. Acompanhe.
2: Presidente, bem-vinda à Voz do Brasil mais uma vez, um prazer ter a senhora conosco. Para a gente falar então de prova de vida do INSS, né? A gente queria então que a senhora começasse explicando por que que a prova de vida é necessária e como que ela é feita atualmente.
12: Olá, Mariana. Olá, Luciana. Olá, ouvintes da Voz do Brasil. É um prazer estar aqui com vocês para falar de um tema tão importante que é a prova de vida no INSS. A prova de vida, ela é importante, é um procedimento feito anualmente pelo INSS para evitar fraudes, para evitar que o INSS pague benefícios a pessoas que já faleceram. E hoje o INSS faz isso, uma busca dos segurados nas bases de dados governamentais e públicas. Então, não precisa o segurado, via de regra, fazer a prova de vida. Então, o INSS age proativamente, buscando esses dados nas nossas bases governamentais. E essa informação, ela é muito importante, porque anualmente, nós, neste ano, a gente precisa comprovar a vida de 38 milhões de brasileiros, de segurados do INSS. A gente já conseguiu comprovar 25 milhões e a gente ainda falta comprovar 13 milhões de vida desses segurados. E como é que é feito isso? Com um batimento dos dados das bases governamentais públicas em relação aos segurados.
1: Daqui a poucos dias nós teremos aí o primeiro turno das eleições gerais no Brasil, né? E o INSS vai aproveitar a presença do eleitor na urna como prova de vida, né? Como é que funciona essa interação? É o TSE que fornece essa informação para o INSS?
12: Isso mesmo. É mais uma forma de comprovação da vida desse segurado. Então, o TSE, que tem uma base que é consolidada, que é uma base que é importante, eles conseguem fazer, após a votação, enviar esses dados para o INSS e, com isso, a gente consegue fazer a comprovação da vida e continuar com esse benefício ativo.
2: Agora, é importante aqui a gente destacar, né, que o voto é um exercício de cidadania, mas se a pessoa não for votar por algum motivo, inclusive por não ser obrigada, né, no caso das pessoas com mais de 70 anos, existem outras formas de comprovação de vida, né, presidente? Ou seja, se a pessoa perder a oportunidade no voto, ela não vai ter o benefício ou a aposentadoria dela suspensa por isso?
12: Essa pergunta é muito importante. A finalidade dessa conversa aqui não é criar pânico. Então, se os nossos segurados, os beneficiários, não forem votar, temos diversas outras formas de fazer o batimento desses dados. Através, por exemplo, do CadÚnico, único, de um comparecimento a uma perícia médica. Também, se eles não conseguirem fazer essa comprovação nos primeiros 10 meses após a última prova de vida, o INSS ainda notifica esse segurado para que, no prazo de 60 dias, eles possam comparecer a uma agência bancária onde eles recebem seu benefício ou fazer um acesso no meu INSS através da biometria.
1: Só reforçando, presidente, quem votar, então, não precisa fazer prova de vida por um ano.
12: Isso mesmo. A prova de vida no INSS, ela vale por um ano. E durante esse um ano, o INSS vai buscando os dados na base governamental para evitar que o segurado precise fazer algo para comprovar. A gente só vai solicitar essa comprovação se não conseguir encontrar dados nas bases públicas.
2: Agora, o que acontece quando a pessoa não faz a prova de vida? Ou seja, vocês buscam ali alguma movimentação que comprove que ela esteve viva, né, nesse período de um ano, estava viva. E o que acontece quando não é encontrado isso? O benefício dela é suspenso imediatamente? Ela é convocada a comparecer? Como é que funciona?
12: Primeira prova de vida, ela é para benefícios de longa duração. Então, benefício por incapacidade, benefício assistencial, aposentadorias e pensões. Então, se o segurado, durante os 10 meses da última prova de vida, não fizer nenhuma ação, por exemplo, um empréstimo consignado com biometria, ou não fizer um CAD único, o INSS ainda faz a solicitação. Em 60 dias, ele não comprovando, a gente bloqueia o benefício, suspende temporariamente, mas assim que o segurado faz a prova de vida, esse benefício, ele é reativado automaticamente, sendo pago todos os atrasados. Então, não há perda para o segurado, isso é bom para deixá-los tranquilos.
1: E é sempre bom lembrar dos golpes, né, presidente? Se a pessoa receber algum contato solicitando dados pessoais, identificação facial, biométrica, e achar alguma coisa suspeita, como é que ela pode se informar se se trata mesmo do INSS?
12: A primeira coisa que precisa ser feito é ligar para 135 de segunda a sábado, de 7 às 22 horas, para ter certeza que foi o INSS, ou entrar no aplicativo Meu INSS, onde tem lá um serviço, prova de vida, que ele pode verificar quando foi feita a última prova de vida e se está devendo essa informação. E nessa pergunta, é importante frisar que o INSS não envia links, que o INSS não pede dados. Então, o segurado que recebeu uma mensagem do WhatsApp, um SMS, um e-mail com links, é bom não clicar e entrar diretamente em contato com o INSS.
2: Sempre é bom a gente reforçar aqui. Central 135, você diz que aí do seu telefone 135, o aplicativo Meu INSS, que também é possível baixar em qualquer plataforma, né, presidente?
12: Isso mesmo, e que tem um serviço específico lá, muito claro, onde o segurado pode ter certeza se a informação do pedido da prova de vida é verdade ou não.
2: Muito bem, nós conversamos com Ana Cristina Silveira, presidente do INSS. Muito obrigada, presidente, pela sua entrevista à Voz do Brasil.
12: Obrigada, e é importante dizer que não criem pânico. Se for possível, votem para fazer sua prova de vida, mas há outros meios também de fazer a comprovação.
2: A conta de luz virá sem cobrança extra em outubro.
1: Isso porque a bandeira tarifária será verde no próximo mês.
13: A conta de luz terá bandeira verde em outubro. Com isso, os consumidores não terão cobrança adicional da bandeira tarifária no próximo mês. A mudança da bandeira amarela para a verde foi confirmada pela Agência Nacional de Energia Elétrica, a ANEEL. Segundo a agência, o aumento das chuvas nas regiões sul e sudeste ajudou a estabilizar o nível dos reservatórios das hidrelétricas. Com condições mais favoráveis para a geração de energia, será possível reduzir o uso de fontes mais caras, como as usinas termoelétricas. O sistema de bandeiras tarifárias indica, mês a mês, as condições e os custos da geração de energia no país. Na bandeira verde, não há acréscimo na conta de luz. Entenda como funcionam as bandeiras em gov.br/ANEEL. Thaísa Vitória para a Voz do Brasil.
2: Cerca de 2.500 indígenas Yanomami em Roraima recebem até amanhã médicos especialistas do Ministério da Saúde sem precisarem buscar atendimento nos centros urbanos.
1: A expedição do SUS no Polo Base Surucucu realiza procedimentos entre exames e consultas nas áreas de pediatria, clínica médica e saúde da mulher.
2: Os atendimentos priorizam crianças com desnutrição e problemas respiratórios, além de gestantes, idosos com doenças crônicas e casos graves de malária nas mais de 30 comunidades da região.
1: Os serviços são oferecidos no Centro de Referência em Saúde Indígena.

0: por semana, a cada 15 dias, em que você dialogue com um professor, com uma professora, que você reescreva a partir dos erros, limites, desvios que forem encontrados, está de bom tamanho. Escrever semanalmente é bom. Eu recomendaria, inclusive, para que, se você tem aí alguma limitação, um desafio para a escrita, se permita escrever pelo menos diariamente um parágrafo num caderninho seu, como foi o seu dia. Escreva um parágrafo somente dizendo: hoje o meu dia foi assim. Neste dia, observei tais coisas. O meu destaque para esse dia, escreva um parágrafo pelo menos por dia para que você exercite a disciplina do parar, pensar e escrever.
1: É isso aí. Se prepare e acompanhe as nossas dicas toda terça-feira aqui na Voz do Brasil e também na radiogov.ebc.com.br.
2: Instituições interessadas em apresentar projetos pela Lei de Incentivo ao Esporte vão ter até o dia 18 de outubro para apresentarem as propostas.
3: Os detalhes vamos ouvir agora na reportagem de Cleide Lopes.
4: A Lei de Incentivo ao Esporte permite que pessoas físicas e empresas destinem parte do imposto de renda devido para financiar projetos esportivos e paradesportivos. São projetos como o do Instituto Reação, no Rio de Janeiro, fundado há mais de duas décadas pelo judoca e medalhista olímpico Flávio Canto.
5: Resolvi dar aula de judô sem saber ainda do alcance, da força, e fui percebendo rapidamente que era muito poderoso. O Reação hoje está em 10 polos, está em 5 estados, e a nossa missão é gerar impacto real, né? Todo aluno que está lá tem uma estrutura de transformação robusta, dentro e fora do tatame, né? Em sala de aula e do tatame. E a lei de incentivo, quando aparece, muda muito o patamar do que a gente faz.
4: Os projetos atendem crianças, adolescentes e adultos de todo o país. E aqueles voltados à inclusão social recebem um incentivo maior, como explica o diretor de programas de políticas ao esporte do Ministério do Esporte, Frederico Costa da Silva.
6: Nós temos na própria lei uma possibilidade que aumenta a restituição do imposto de renda, que chega a 2% para a pessoa jurídica, pode chegar a 4% se for em área de vulnerabilidade social. Então isso é uma maneira de incentivar, como a própria lei diz, as entidades a aportarem naquilo.
4: No ano passado foram apresentados mais de 5.600 projetos e está aberto até o dia 18 de outubro o prazo para que organizações sem fins lucrativos e pessoas físicas e jurídicas de natureza esportiva escrevam propostas para garantir recursos da Lei de Incentivo ao Esporte em 2027. As entidades proponentes deverão se cadastrar previamente no Sistema de Leis de Incentivo, plataforma digital do Ministério do Esporte. Reportagem Cleide Lopes.
2: No momento da inscrição, é preciso observar os requisitos e as orientações disponíveis no sistema e apresentar corretamente a documentação exigida.
3: Para mais informações, acesse gov.br/esporte e clique na aba Ações e Programas.
2: Quem vai fazer a reaplicação do Exame Nacional para a Certificação de Competências de Jovens e Adultos, o Enseja, de 2026, já pode consultar o local da prova.
3: O Enseja é gratuito e voltado a jovens e adultos que não concluíram o ensino fundamental ou médio na idade adequada.
2: Para quem busca a certificação do ensino fundamental, o exame será no dia 6 de outubro. Já para o ensino médio, a reaplicação acontece no dia 7.
3: Os locais estão disponíveis no cartão de confirmação de inscrição no sistema Enseja.
2: A partir de amanhã, as vigilâncias sanitárias de todo o país vão ter novas funcionalidades no Sistema Nacional de Controle de Receituários.
3: Entre as mudanças está a atribuição de numerações destinadas às notificações de receita eletrônica.
2: Outra novidade será a possibilidade de atribuir no Sistema Nacional de Controle de Receituários numerações destinadas à emissão de notificações de receitas eletrônicas.
3: Mas os usuários devem estar vinculados à instituição no cadastro da Anvisa.
2: Mais informações você encontra em gov.br/anvisa.
3: E essas foram as notícias do governo federal.
2: Uma realização da Secretaria de Comunicação Social da Presidência da República.
3: Com produção da empresa Brasil de Comunicação.
2: Fique agora com as notícias do Poder Judiciário e do Congresso Nacional. Boa noite.
3: Boa noite, até amanhã.

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2: Conselho Nacional de Justiça apresenta medidas para ampliar a segurança e a transparência dos precatórios.
3: Grupo de trabalho sobre modernização do sistema de justiça avança para análise de propostas.
2: Justiça do Trabalho condena a empresa de agrotóxicos por assédio eleitoral.
3: Boa noite, eu sou Marcela Luiz.
2: E eu sou Walter Lima.
3: Ao completar um ano como presidente do Supremo Tribunal Federal e do Conselho Nacional de Justiça nesta terça-feira, o ministro Edson Fachin apresentou diversas providências que têm sido adotadas para a construção da política nacional para o tratamento adequado dos precatórios.
2: As medidas foram apresentadas durante a sessão do CNJ. Amicela Alves.
4: O objetivo de todas as medidas anunciadas é dar mais segurança, transparência e rastreabilidade aos créditos judiciais. Entre os feitos, Fachin destacou o lançamento da calculadora do cidadão de precatórios.
5: E uma calculadora de precatórios, que permitirá a qualquer pessoa conhecer o valor atualizado de seu crédito. Em novembro será a vez do Painel Nacional de Dados, reunindo pela primeira vez informações sobre os precatórios de todo o Brasil.
4: O trabalho inclui diálogo com o Banco Central do Brasil, a Comissão de Valores Mobiliários e a Advocacia Geral da União.
3: O Grupo de Trabalho sobre Modernização do Sistema de Justiça realizou reunião no Supremo Tribunal Federal para consolidação das propostas recebidas.
2: O presidente do Supremo, ministro Edson Fachin, criou a comissão para formular propostas estruturais de curto, médio e longo prazo. Marcelo Della Libera.
6: O processo de participação social recebeu contribuições de 87 instituições, com centenas de propostas, como destaca o presidente do grupo de trabalho, Fernando Facuri Scaffi.
7: São centenas de propostas, porque vários grupos desdobraram aquilo em todos os itens aqui colocados, todos.
6: Entre as propostas apresentadas está o tema da inteligência artificial, como destaca o relator do grupo de trabalho, Neide Barros Belo Filho.
8: A outra gama de propostas foi a que gerou talvez mais discussão da última vez, talvez seja a mais novidadeira delas, giram em torno de inteligência artificial e as plataformas eletrônicas também.
6: Os 6 subgrupos terão até 13 de outubro para organizar os trabalhos, discutir e votar as propostas sob sua responsabilidade.
3: Uma empresa de agrotóxicos foi condenada ao pagamento de indenização de R$100 mil por danos morais coletivos.
2: A condenação é referente a práticas configuradas como assédio eleitoral durante as eleições presidenciais de 2022. A decisão é da Justiça do Trabalho em Minas Gerais. Breno Perrucci.
9: De acordo com a ação ajuizada pelo Ministério Público do Trabalho, a empresa coagiu empregados a votarem em um candidato específico, sob ameaça de perda de emprego e com promessas de vantagens, como o 14º salário. Além da indenização, a decisão obriga a empresa a evitar qualquer prática irregular, sob pena de multa.
3: O STJ marcou datas para julgamento em sessões virtuais dos primeiros casos que serão submetidos ao chamado filtro da relevância da questão federal.
2: Os julgamentos deverão ocorrer de 30 de setembro a partir das 11h30 da manhã até 7 de outubro. Fátima Uchoa.
10: O ministro Sérgio Cucchina, presidente da Comissão Gestora de Precedentes, Jurisprudência e Ações Coletivas, incluiu as demandas na pauta das 3 sessões especializadas do STJ. As partes e os procuradores poderão acompanhar as votações em tempo real. Em regra, a relevância da questão federal será analisada em sessão virtual e, se ela for reconhecida, os pedidos principais dos casos serão julgados depois em sessão presencial. Vale destacar que, embora todo o processo seja importante e mereça a atenção da Justiça, o papel do STJ é definir entendimentos que ultrapassem os interesses individuais das partes, como prevê o filtro da relevância.
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3: Uma boa noite.
2: E até amanhã.
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12: Eu sou Humberto Pinheiro e estes são os destaques de hoje do Jornal do Senado, que começa agora. Proposta cria o LGBTicídio e prevê pena de até 40 anos de prisão. Acesso de idosos a tecnologias para melhorar saúde mental aguarda votação na CDH. Consultor legislativo analisa causas de abstenção maior na votação para senador. Boa noite. Uma proposta recém-apresentada no Senado tipifica homicídios motivados por discriminação contra pessoas LGBTQIAPN+. O texto torna LGBTicídio crime hediondo e agrava penas para outras formas de violência. Repórter Pedro Pincer.
13: Um novo projeto no Senado cria o crime autônomo de LGBTicídio. A proposta define o delito como homicídio motivado por discriminação relacionada à orientação sexual, à identidade ou expressão de gênero, ou às características sexuais da vítima, reais ou presumidas, e prevê pena de reclusão de 20 a 40 anos. O projeto também propõe incluir o LGBTicídio no rol de crimes hediondos e alterar o Código Penal, a Lei das Contravenções Penais e a Lei Antirracismo. O senador Paulo Paim, do PT do Rio Grande do Sul, destacou os dados da violência contra essa população no Brasil.
14: Essa escalada de violência, agressão, morte, assassinatos, representa uma violação sistemática dos direitos fundamentais. A vida tem que estar sempre em primeiro lugar. A vida, a dignidade, a liberdade, a segurança, garantir que o Estado deve assegurar a todos. E a evidência é que não estamos diante de ocorrências isoladas.
13: Dados do 20º Anuário Brasileiro de Segurança Pública referentes a 2025 registram 3.481 ocorrências de racismo por homofobia ou transfobia, alta de 35,6% em relação ao ano anterior.
12: A Comissão de Direitos Humanos pode votar projeto que garante o acesso a tecnologias para preservar a saúde mental e intelectual da pessoa idosa. Repórter Patrícia Oliveira.
15: A proposta leva em conta o acelerado envelhecimento da população e o aumento da doença de Alzheimer e de transtornos como a depressão. Além de auxiliar a saúde mental, o projeto também prevê a capacitação no uso dessas tecnologias para a estimulação intelectual por meio de aplicativos e ferramentas digitais que exercitam funções mentais. Com a inclusão digital, os idosos vão poder ainda ampliar o acesso aos serviços de saúde por teleatendimento e monitoramento remoto, além de reduzir o isolamento social, como destacou a senadora doutora Eudócia do PSDB de Alagoas.
16: Ao estimular autonomia, participação social e aprendizado contínuo, elementos essenciais para o envelhecimento ativo e saudável.
15: De acordo com o IBGE, o Brasil tem cerca de 9.700.000 pessoas com 70 anos ou mais.
12: A Comissão de Assuntos Econômicos pode votar uma proposta que destina a renda de um concurso de loteria por ano ao Fundo Nacional para Calamidades Públicas. O texto também determina que os recursos reforcem a preparação de estados e municípios para enfrentar desastres naturais e eventos climáticos extremos. Repórter Marcela Cunha.
17: O projeto do senador Fernando Dueire, do PSD de Pernambuco, prevê que a renda líquida de um concurso anual de loterias seja destinada ao Fundo Nacional para Calamidades Públicas, Proteção e Defesa Civil, o FUNCAP. O valor corresponde ao que restar da arrecadação depois do pagamento dos prêmios, do imposto de renda sobre as premiações e dos custos de manutenção da loteria. Dueire afirma que o reforço no fundo pode ajudar estados e municípios a se prepararem para eventos extremos.
18: Os recursos permitirão que estados e municípios se preparem melhor para os desastres naturais, investindo em infraestrutura resiliente e em sistemas de alerta.
17: Na Comissão de Assuntos Econômicos, o relator, senador Hamilton Mourão, do Republicanos do Rio Grande do Sul, recomenda a aprovação do projeto com as mudanças feitas pela Comissão de Infraestrutura, entre elas, a que garante que a nova destinação não reduz os valores do dos fundos que já recebem recursos dessas loterias.
12: Está na Comissão de Educação uma proposta que inclui nos projetos pedagógicos das escolas o atendimento adaptado para alunos com deficiência ou com necessidades específicas. De acordo com o texto, as escolas também deverão prever a institucionalização do atendimento educacional especializado, que é o conjunto de estratégias para eliminar barreiras que dificultam a aprendizagem. O objetivo da iniciativa é permitir que o ensino seja adaptado às características e necessidades dos estudantes, favorecendo a participação e o aprendizado em igualdade de condições. A medida já recebeu aval da Comissão de Direitos Humanos, onde teve parecer favorável do senador Flávio Arnes, do PSB do Paraná. Na ocasião, o relatório foi lido pela senadora Damaris Alves, do Republicanos do Distrito Federal. Ela destacou que os projetos pedagógicos das instituições de ensino devem incluir as flexibilizações necessárias, levando em consideração as particularidades dos estudantes.
19: Que o projeto pedagógico da escola deverá contemplar a flexibilização dos currículos, das metodologias, dos recursos educativos e dos processos avaliativos diferenciados.
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12: A taxa de votos brancos, nulos e abstenções nas eleições para o Senado costuma ser significativamente maior do que na disputa pela Câmara dos Deputados. Nas eleições de 2022, por exemplo, a soma de brancos e nulos para o Senado atingiu 18,7%, quase o dobro da registrada para os deputados federais. As informações com o repórter Douglas Castilho.
23: Enquanto a Câmara é eleita pelo sistema proporcional, com muitos candidatos em disputa e números de registro parecidos, o Senado adota o sistema majoritário, com menos candidatos, números muito diferentes e, por isso, uma digitação errada pode levar ao voto nulo mais facilmente. O consultor legislativo do Senado, João Trindade, ainda chamou a atenção para outro ponto: a falta de compreensão sobre a forma específica de renovação do Senado.
24: A gente tem um problema até de educação política mesmo do cidadão. Muita gente nem entende essa alternância de que numa eleição a gente elege um senador, na eleição seguinte elege dois senadores. Tem muita gente que descobre que tem um segundo voto para o Senado lá na hora.
23: A melhor dica é levar a cola com os números dos candidatos anotados e na ordem em que aparecerão na urna: deputado federal, deputado estadual ou distrital, senador 1, senador 2, governador e presidente.
12: Hoje, 29 de setembro, é o Dia Mundial do Coração. A data incentiva a prevenção de doenças cardiovasculares. O Senado tem projetos de lei que tentam reduzir o índice dessas doenças. A reportagem é de Márcio Maturana.
25: Uma em cada três pessoas morre de doença cardíaca. Por isso, 29 de setembro é o Dia Mundial do Coração. O Senado analisa projetos de lei que podem contribuir para diminuir essas estatísticas. Na Comissão de Assuntos Sociais, está em discussão uma proposta que cria a Política Nacional de Prevenção e Controle das Doenças Cardiovasculares, no SUS. O texto é relatado pelo senador Dr. Irã, do PP de Roraima, que defende rapidez na aprovação.
26: É do interesse da sociedade, é de interesse do povo brasileiro, principalmente o povo que utiliza o nosso sistema único de saúde, que é o nosso maior patrimônio em termos de saúde no país e o maior do mundo.
25: A comissão analisa também outro projeto que busca a proteção de grupos vulneráveis, como idosos, e pode reduzir o risco de eventos cardiovasculares agudos associados a infecções.
12: Com trabalhos técnicos de Eliseu Caires, o Jornal do Senado fica por aqui. Acompanhe agora as notícias da Câmara dos Deputados. Boa noite e até amanhã.
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0: Câmara inclui abandono afetivo como regra para definir pensão alimentícia.
4: Frente da Saúde Mental lança guia para a regulamentação do ECA digital.
0: Relatório identifica 500 bilhões de reais em prejuízo anual com a pirataria.
4: Boa noite. Relatório apresentado na Câmara apontou o prejuízo de 500 bilhões de reais por ano com a pirataria. O texto também sugere a criação de uma agência antimáfia, como informa o repórter José Carlos Oliveira.
5: A Comissão Externa sobre Atos de Pirataria e Agenda Brasil Legal aprovou o relatório parcial do deputado Júlio Lopes, do PP do Rio de Janeiro. O texto consolida denúncias apuradas nas audiências públicas e sugere propostas legislativas de combate mais efetivo à pirataria, contrabando, descaminho, sonegação fiscal e contrafação, ou seja, imitação ou cópia não autorizada. Segundo o relator, essas práticas provocam prejuízo anual de cerca de 500 bilhões de reais, considerando as perdas dos setores econômicos e a evasão tributária.
6: O que se consolidou no país nos últimos anos é uma economia subterrânea bilionária, altamente sofisticada, intrinsecamente articulada, com engrenagens do crime organizado transnacional, das facções armadas e das milícias territoriais.
5: O deputado identificou um processo de canibalização do mercado formal no Brasil por meio do controle territorial exercido por criminosos sobre a distribuição compulsória de botijões de gás e de serviços clandestinos de telecomunicações, a adulteração e o furto de combustíveis, o contrabando de cigarros e defensivos agrícolas, o desvio de energia elétrica, a invasão de plataformas de comércio eletrônico por produtos copiados e medicamentos falsificados. Para reverter esse quadro, Júlio Lopes defendeu transformação estrutural na capacidade de fiscalização do Estado, com investimento maciço em inteligência artificial, rastreabilidade de produtos, modernização do marco aduaneiro e urgente responsabilização dos intermediários digitais e marketplaces. O relatório é acompanhado de 3 proposições legislativas da Comissão Externa. Uma delas altera a Constituição para criar a Autoridade Nacional de Enfrentamento às Organizações Criminosas. Lopes a chamou de agência antimáfia.
6: Essa ação da ação antimáfia visa identificar exatamente aqueles que estruturam dentro do setor organizado o fornecimento e a sobrevivência de verdadeiras máfias em setores importantes como o do gás no Brasil.
5: Um projeto de lei cria o SINEOC, Sistema Nacional de Enfrentamento às Organizações Criminosas, com foco na articulação de vários órgãos públicos. O deputado garantiu que o sistema proposto não se choca com os já existentes, como o Sistema Único de Segurança Pública e a Estratégia Nacional de Combate à Corrupção e à Lavagem de Dinheiro.
6: O SINEOC não pretende substituir a mecanismos já consolidados. Seu propósito é diverso. É qualificar a articulação estratégica voltada especificamente à asfixia patrimonial, financeira e logística das organizações criminosas. A investigação de sua infiltração em mercados regulados, a cooperação internacional em caso de projeção transnacional.
5: O terceiro projeto da comissão reforça o combate à pirataria no comércio eletrônico e a pena em caso de violação de direitos de propriedade intelectual.
6: Queremos que haja imediato perdimento das mercadorias a fim de dar celeridade a esse procedimento.
5: Júlio Lopes explicou ter optado pelo relatório parcial porque outras sugestões vão depender da configuração do governo eleito em outubro. Após a aprovação do relatório, foi lançado o Movimento Brasil Legal, também com foco no combate à pirataria. A comissão ainda aprovou requerimento para futuro debate sobre os impactos da publicidade de apostas online e de jogos de azar veiculada por plataformas de redes sociais e big techs. Da Rádio Câmara de Brasília, José Carlos Oliveira.
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20: Transportes.
0: Covatti Filho, do PP do Rio Grande do Sul, defende a proposta de emenda à Constituição que limita o valor do IPVA a 1% do preço de mercado do veículo. O texto também muda a base da forma de cálculo do imposto, que passa a considerar o peso de fábrica do automóvel.
4: A PEC, apoiada por Kovat Filho, ainda prevê a possibilidade de os estados concederem descontos no IPVA para veículos menos poluentes. A mudança busca tornar a cobrança mais previsível com base nas características físicas dos automóveis, em vez de considerar apenas o valor de mercado.
0: Projeto de Guilherme Uchoa, do PSD de Pernambuco, exige que veículos oficiais da administração pública passem por regularização antes de serem leiloados. A medida estabelece a checagem obrigatória do Renavam e da base de índice nacional antes da transferência.
4: De acordo com Guilherme Uchoa, os órgãos públicos devem responder por problemas ocultos que impeçam o licenciamento pelo comprador. Para o deputado, a exigência protege o cidadão contra fraudes e impede o leilão de veículos oficiais com irregularidades graves.
20: Agricultura.
0: Luciano Amaral, do PSD de Alagoas, apoia projeto que incentiva a plantação de hortas urbanas e a compra pública de alimentos produzidos perto dos locais de consumo. Relator na Comissão de Agricultura, ele aponta que a produção pode reduzir os custos de abastecimento.
4: Luciano Amaral afirma que a medida também pode ampliar a oferta de alimentos frescos, gerando renda em regiões que ainda dependem do transporte por longas distâncias. O parecer do congressista sugere a retirada do prazo de 180 dias para a regulamentação da futura lei.
0: Ricardo Salles, do Novo de São Paulo, defende projeto que proíbe os conselhos profissionais de cobrarem anuidades de empresas cuja atividade principal não seja privativa de profissão regulamentada. Segundo o deputado, a medida beneficia agroindústrias, produtores rurais e construtoras que contratam técnicos habilitados.
4: A proposta também anula autuações, multas e processos administrativos em andamento que estejam em desacordo com as novas regras. Ricardo Salles argumenta que a cobrança atual gera custos duplicados e indevidos para o setor produtivo.
20: Educação.
0: Emanuel Pinheiro Neto, do PSD de Mato Grosso, apresentou projeto que inclui estudantes com dislexia entre os beneficiários da educação especial. A proposta altera a Lei de Diretrizes e Bases da Educação para assegurar o reconhecimento desses alunos em programas de ensino especializado.
4: Emanuel Pinheiro Neto explica que, embora a legislação já preveja acompanhamento, alunos com dislexia ainda não são reconhecidos como público da educação especial. Ele argumenta que a matéria busca corrigir essa diferença para que as escolas recebam recursos específicos.
20: Cultura.
0: Tetinha, do PL do Maranhão, é autora de projeto que reconhece o festejo de São Raimundo Nonato dos Mulundus, em Vargem Grande, como manifestação da cultura nacional. Realizada todos os anos em agosto, a celebração reúne romeiros em missas, novenas e procissões.
4: Tetinha argumenta que a festa preserva tradições transmitidas entre gerações, fortalecendo a identidade cultural do Maranhão. A deputada ressalta que a celebração também movimenta o turismo religioso e o comércio local.
20: Saúde.
0: A Frente Parlamentar para a Promoção da Saúde Mental lançou um guia para a regulamentação do ECA digital. A repórter Silvia Munhato traz mais detalhes sobre a iniciativa.
1: O Instituto de Estudos para Políticas de Saúde, o IEPS, o juntou, Iniciativa Brasileira de Saúde Mental de Crianças e Adolescentes, e a Frente Parlamentar Mista para a Promoção da Saúde Mental lançaram o guia A Gente Usa, A Gente Decide. O guia pretende apoiar a implementação do ECA digital a partir da experiência do usuário jovem. Foram ouvidos jovens de várias regiões do país que construíram 14 recomendações para a regulamentação da lei, como explicou o presidente da Frente Parlamentar, deputado Pedro Campos, do PSB de Pernambuco.
2: Por isso, o guia A Gente Usa, A Gente Decide é fundamental para que nós possamos falar com os tomadores de decisão, com aqueles que estão escrevendo os decretos, implementando a legislação na prática e colocar a perspectiva das juventudes nesse processo. E que a gente possa sempre garantir que o espaço digital seja um espaço de garantia de saúde mental, de promoção da saúde mental dos jovens e não um espaço de adoecimento dessas populações.
1: Entre as recomendações do guia estão a segurança por idade e supervisão parental, o controle efetivo de tempo de uso, o uso de algoritmos orientados ao bem-estar e a proteção contra padrões irreais de aparência. O guia A Gente Usa, A Gente Decide pode ser encontrado na página ieps.org.br. Da Rádio Câmara de Brasília, Silvia Minhato.
4: Carlos Sampaio, do PSD de São Paulo, quer instituir o marco legal da reprodução humana assistida. O projeto regulamenta procedimentos como a fertilização in vitro e a seção temporária do útero, fixando a idade limite de 50 anos para gestantes e proibindo a comercialização de embriões.
3: Carlos Sampaio acredita que a falta de uma legislação específica sobre a medicina reprodutiva gera insegurança jurídica e sobrecarrega os tribunais. Ele acrescenta ainda que o texto autoriza a reprodução pós-morte mediante autorização expressa do falecido.
4: Alice Portugal, do PCdoB da Bahia, é autora de projeto que criminaliza a divulgação de notícias falsas sobre vacinas. Segundo a deputada, a medida busca combater a desinformação e proteger a população de doenças preveníveis por imunização.
8: Com tanta fake news sobre vacina, era necessário fazer um alerta à sociedade brasileira que não vacinar pode trazer de volta males que haviam sido exterminados do Brasil. Agora, por exemplo, estamos tendo vários casos de sarampo em São Paulo. E o sarampo havia sumido do nosso mapa de infecções, das chamadas doenças tropicais. Também poliomielite. Então não é possível você achar que vai ter novamente uma geração de pessoas sequeladas com deficiência por conta de um vírus terrível que pode matar e que com uma simples gota sublingual você consegue impedir que o ser humano desenvolva deficiências físicas.
3: O texto de Alice Portugal prevê detenção de 1 mês a 1 ano e multa para quem divulgar notícias falsas sobre vacinas previstas nos programas públicos de imunização. A proposta está em análise na Comissão de Constituição e Justiça da Câmara.
20: Segurança Pública.
4: Célio Studart, do PSD do Ceará, apresentou o projeto que proíbe a publicidade e a promoção de plataformas de conteúdo sexual e de acompanhantes em locais públicos. A restrição abrange vias públicas, transporte coletivo, praças, parques e eventos culturais e esportivos.
3: A proposta também proíbe que clubes, ligas e entidades esportivas tenham contratos de patrocínio com esse tipo de site. Na avaliação do deputado, a medida protege crianças e adolescentes da exposição precoce a conteúdos adultos em ambiente público.
4: Simone Marqueto, do PP de São Paulo, apresentou o projeto que obriga emissoras de televisão a divulgar gratuitamente informações sobre pessoas desaparecidas. Pela proposta, familiares ou representantes legais poderão solicitar a veiculação, que deverá começar em até 48 horas após a entrega do boletim de ocorrência.
3: Simone Marqueto considera que a televisão pode ampliar o alcance das buscas. O projeto também prevê a divulgação da foto do local do desaparecimento e de canais oficiais para contato em horários de ampla audiência.
4: Projeto de Antônia Lúcia, do MDB do Acre, autoriza o uso de mecanismos de choque elétrico não letal em tornozeleiras eletrônicas usadas por agressores enquadrados na Lei Maria da Penha. A deputada explica que o dispositivo seria acionado caso o agressor descumprisse a medida protetiva.
3: Pela proposta, o choque seria aplicado de forma gradual, podendo chegar à incapacitação física temporária em caso de insistência. Para Antônia Lúcia, a medida reduz a vulnerabilidade da vítima e pode evitar feminicídios.
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20: Justiça.
4: A Câmara aprovou uma proposta que coloca o abandono afetivo como regra para definir pensão alimentícia. A repórter Kate Nayane tem os detalhes.
10: A Câmara dos Deputados aprovou o projeto de lei que estabelece o abandono afetivo entre os critérios para definir o valor da pensão alimentícia de filhos com até 18 anos. A proposta altera o Código Civil para definir que o valor da pensão deve considerar a sobrecarga física e mental de quem tem a guarda da criança ou adolescente, caso seja comprovado o abandono afetivo por parte do pai ou da mãe. A relatória do projeto, deputada Laura Carneiro, do PSD do Rio de Janeiro, explica os diversos danos causados pelo abandono. No adulto responsável pela guarda do menor, pode gerar sobrecarga física e mental, capaz de afetar, inclusive, a capacidade de prover as necessidades da criança ou do adolescente. Já nos filhos, o abandono afetivo pode causar problemas de autoestima, ansiedade, depressão e dificuldades para estabelecer relacionamentos saudáveis. O texto aprovado mantém os critérios já existentes entre a necessidade de quem recebe e a possibilidade de quem paga. Ou seja, tanto as necessidades do filho quanto as possibilidades financeiras do genitor que paga a pensão devem ser consideradas. A proposta que estabelece o abandono afetivo entre os critérios para definir o valor da pensão alimentícia segue para análise no Senado. Da Rádio Câmara de Brasília, Kate Nayane.
3: Lúcio Moschini, do PL de Rondônia, propõe a reunião obrigatória de processos que discutam usucapião, posse ou propriedade referentes a um mesmo imóvel. A proposta determina que esses feitos sejam julgados conjuntamente, exceto para ações que já tenham sentença.
4: Lúcio Moschini frisa que a medida evita decisões judiciais conflitantes e garante segurança jurídica em disputas imobiliárias. Nos casos em que a junção não for possível por questões de competência, o texto estabelece que as ações correlatas fiquem suspensas até o julgamento da questão principal.
3: Luciano Amaral, do PSD de Alagoas, pede esclarecimentos ao Ministério da Justiça sobre interlocuções entre a empresa de investimento esportivo SME e membros do Conselho Administrativo de Defesa Econômica. Ele quer investigar se houve tentativa de reverter uma punição antitruste.
4: Luciano Amaral afirma que o presidente da empresa enviou e-mails a clubes de futebol sugerindo proximidade com o CAD. O parlamentar ressalta que a apuração é indispensável para preservar a transparência e resguardar a imagem de imparcialidade do órgão regulador.
3: Daniel Agrobon, do PSD de Goiás, é autor de projeto que permite aos cidadãos bloquear preventivamente seu CPF contra a contratação de empréstimos ou abertura de contas. A proposta garante ao consumidor o direito de ativar e desativar o bloqueio, seja por modalidade, limite de valor ou período determinado.
4: Daniel Agrobon argumenta que a medida dá mais autonomia ao cidadão para se proteger das fraudes digitais. Ele acrescenta que caso os bancos descumpram a restrição imposta pelo titular do CPF e efetuem uma operação indevida, devem devolver em dobro o valor do prejuízo causado.
20: Política.
3: Eli Borges, do Republicanos, do Tocantins, elogia a atuação da Frente Parlamentar Evangélica na Câmara. O deputado comenta que o grupo atuou em pautas relacionadas à liberdade religiosa, à educação e à defesa da família.
11: Nós retiramos em todos os momentos a doutrinação ideológica nas escolas. Nós conseguimos garantir, nos termos da lei, ampliar esta segurança para que a liberdade religiosa não fosse confrontada por alguma decisão judicial. Nós conseguimos evoluir nas questões orçamentárias do governo, que vinham com recursos, por exemplo, para uma criança mudar de sexo aos 8 anos de idade, e garantido isso pelo recurso do SUS.
4: Eli Borges cita ainda a ampliação da imunidade tributária para igrejas e a atuação da frente contra propostas relacionadas ao aborto e a mudanças nas regras sobre a autoridade dos pais na educação dos filhos. Ele acredita que essas ações fortaleceram os valores defendidos pela bancada evangélica.
3: Termina agora o jornal Câmara dos Deputados, produzido pela Rádio Câmara, com trabalhos técnicos de Wellington Teles e apresentação de Luciana Vieira e Val Monteiro. Boa noite.
4: A Voz do Brasil volta amanhã. Uma boa noite para você.
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11: O The Town confirmou Slipknot e Marilyn Manson entre as atrações da sua próxima edição. As duas bandas prometem levar muito peso, teatralidade e grandes sucessos para a cidade da música. O Slipknot chega com clássicos como Duality e Psychosocial, enquanto o Marilyn Manson deve apresentar faixas como The Beautiful People, Sweet Dreams e The Dope Show. A presença dos dois nomes reforça a aposta do festival no rock e no metal.

0: em seu dispositivo Night Session. Seja bem-vindo.
1: 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Abrindo esse bloco com Greta Van Fleet, Sacred the Dread.

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